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0: gente, muito boa tarde. Estamos chegando por aqui com mais uma edição do nosso encontro de todos os dias, todas as tardes. É através da Rádio Progresso FM, desde Santa Rita, Alto Paraná, Paraguai. Hoje, edição de quarta-feira, né? Dia, deixa eu pegar aqui, ó. Hoje é o dia 24, é o dia de São João, menino, dia 24 de junho. É dia de muitos eventos, né? Particulares, aquelas festas de famílias. E nós estamos começando por aqui uma edição mais do nosso encontro aqui. Agradecendo primeiramente o patrão velho lá de cima, né? O Deus Todo-Poderoso por nos permitir estar aqui mais uma tarde com vocês aí para levar o melhor da música.
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0: É hoje, quarta-feira é o dia do sofá, rapaz, é o dia internacional do sofá. Alô, galera, é aqueles que estão amando já, vamos trazer uma boa para vocês aí daqui a pouco. Hoje é dia de levar, de repente, a namorada ou namorado, fazer um trem diferente, né? Levar numa lanchonete, num restaurante, pagar a conta também. Só aí, né? Maravilha, maravilha, galera. Olha, 17 horas com 11 minutos, 0983-516-329, 0983-516-329, 0982-366-118. É o telefone aí pra você mandar a sua mensagem pra gente, pedir a sua música, ajudar a programar as melhores até às 19 horas.

0: Mato Grosso e Matias. A temperatura nesse momento aqui na capital do Progresso, 14 graus a temperatura, 14 graus. Hoje tivemos aí algumas partes aí de gelo, né? Caiu uma geada em algumas regiões aí. Amanhã promete de novo, amanhã a máxima já chega aos 16 para viernes, a máxima chegaria aos 19 graus, a mínima de 3, né? Hoje é a mínima, ou seja, a mínima foi de 3, para amanhã promete 2 graus de mínima, mas acredito que vai esquentar já, o tempo já tá bem aberto, o solzão vai vem com força. Sábado e domingo promete chuva, bastante chuva aí, sábado 90% de chance, domingo também, então aí vamos ter um final de semana chuvoso, né, em toda a nossa região.
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0: Ainda não chegou a tua hora, o Mato Grosso e Matias aí cantando. Mas pra nós vamos começando por aqui, essa quarta-feira, dia do sofá. Vamos trazendo eles aqui, ó. Vamos mandar aí pra toda a galera apaixonada.
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0: aqui é a banda Céu e Cantos com Rosas Vermelhas. 0983-516-329, 0982-366-118, pra você pedir a sua música aí. Vamos juntinho até as 19 horas.

Essa Bruno Marrone, essa aqui desgramou comigo, sucesso aqui do Bruno e do Marrone, curtindo aí, você curtiu aí com a gente aí, alguns temas musicais nessa tarde de quarta-feira. Moda apaixonada, hoje é o dia do sofá. Quero mandar aqui um abraço pra essa galera que nos está acompanhando. Alô, minha amiga Mari, alô Mari, curtindo a programação, deixa eu ver quem mais aqui. Alô, meu amigo Virso, um abraço pra você, garoto. Ótima quarta-feira, meu amigo Márcio também. É edição de quarta-feira, dia 24 de junho.

É pinga, pinga, pinga, tequila e limão. Pinga, tequila e limão aí, aí na voz do Denilson e do Ronaldo. Essa moda aí, é que modão, hein? Pinga, tequila e limão. Olha a hora certinha, estamos às 7 horas com mais 27 minutos, 17:27 em todo o nosso território. É, vamos aqui, dá um, aqui passar aqui um pouquinho assim o resultado aqui pra vocês aqui, ó. Copa do Mundo nesse momento, né, fase de grupo hoje. Suíça nesse momento vai vencendo o Canadá por 2-0, Canadá, né? Suíça 2, Canadá 0. Grupo B, Bósnia. Bósnia vai vencendo o Catar por 1-0. Esse Catar também, pelo amor de Deus, hein? Aí no grupo C tem, né, hoje ainda tem Marrocos e o Haiti. E também tem Escócia e Brasil. Hoje às 7 horas. Amanhã tem... Ah não, hoje ainda tem mais jogos aí, ó. Às 10 horas da noite tem Sudáfrica e Coreia do Sul. Também tem Tchequia e México. Acho que é a República Tcheca, eu acho que é. E México também aí às 10 horas. Amanhã tem jogos também. Amanhã tem Curaçao e Costa do Marfim. Também vai ter Equador e Alemanha. Esse aqui é um jogo bom, hein? Equador e Alemanha vai ser bom. E também vai ter amanhã Túnez e Países Baixos. E grupo F aí, Japão e Suécia. O nosso querido Paraguai joga aqui, ó. Joga amanhã também. Ele começa quinta e termina na sexta, né? Porque vai ser às 11 horas da noite o início do jogo, né? Vai ser às 11 horas. Aí no grupo do Paraguai, Turquia e Estados Unidos também na mesma hora. E logo após aí também, no mesmo horário aí, ou seja, é Paraguai e Áustria. Ou seja, Austrália. Paraguai e Austrália amanhã às 11 horas. Lembrar que o Paraguai precisa, né, pelo menos vencer ou pelo menos empatar, né, pra ficar bom. Vencer seria top demais. Vamos aí, todo mundo aí com a grande torcida pra nossa querida Albirroja, amanhã enfrentando a Austrália. Lembrar que essas seleções aí, às vezes vem surpreende aí os sul-americanos também, né? São jogos de amanhã e hoje da Copa do Mundo. Hoje tem aqui hoje tem Brasil e Escócia. Mesmo assim, ela quis se... Um abraço lá pra minha amiga Helenice de São Alfredo, ligado comigo. Já confirmou a audiência, tá curtindo, ouvindo a gente lá em São Alfredo. Vamos mandar aqui pra você, Helenice. Vamos trazendo eles aqui, ó. Banda Calmão. Alô, Helenice. Alô, galera de São Alfredo, ligado com a gente. Vamos passar aqui novamente, 0983-516-329, 0982-366-118 aí, manda sua mensagem. Vamos juntinhos aí até às 19 horas.

0: Sucesso é sucesso pra você aqui. Banda São Francisco, Banda São Francisco. Vamos começar de novo essa moda aqui. Muito bacana essa moda aqui. Olha a hora certinha, 17 horas com 43, 17h43. Um abraço pro meu amigo Odinei. Alô, Odinei, aquele abraço, garoto. Tá curtindo a programação, já confirmou a audiência aqui com a gente aqui também. Meu amigo Ariel também, um abraço. Um abraço lá pra Rose também, tá ligado com a gente, confirmando a participação com a gente aqui também. A minha amiga Cacau também tá ouvindo a gente através do aplicativo. Meu amigo Jair, alô Jair Brown, lá em 10 de maio, Toledo, Paraná. Saludo pra você, garoto. Através dos aplicativos, a galera escuta a gente longe, hein? Quem quiser os aplicativos aí, manda um zap pra nós aí que dá certo, né? Já passa aí o link pra vocês, beleza, galera?
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0: Olha aí, pessoal, convite para a festa aqui, ó. É, convite para a festa. Deixa eu pegar aqui pra vocês aqui, ó. Gran Fiesta de São Juan, grande festa de São João, na Escola Santo Domingo de Guzmán. Vai ser aí no quilômetro 32, Santo Domingo. Vai ter aí a participação, ou seja, a banda Novo Estilo, este sábado 27 de junho. Sábado 27 de junho. Vai estar aí a banda Novo Estilo aí na grande festa de São João. E também Pablito Gavilã e Los Intocables. É um showzaço de cachaca pra galera aí. Aí em Santo Domingo 32, né? Aí no São Cristóvão. A programação, né? Esse domingão, aliás, esse sábado dia 27 de junho. Desde as 19 horas, Clube Santo Domingo. Deixa eu pegar aqui bem certinho aqui a programação aqui, ó. Terá início às 19 horas. 19 horas aí tem início. Aí vai ter comidas típicas, os juegos tradicionais, também apresentações artísticas. E depois aí, grande ambiente também, apresentações artísticas, ambiente familiar aí, com segurança no estacionamento. Vai ser bem top aí. Então, convite para a festa de São João aí do quilômetro 32, Santo Domingo, da Escola Santo Domingo de Guzmán. É este sábado, sábado 27. Banda Novo Estilo fazendo o grande bailão. E também o show aí com Pablito Gavilã e Los Intocables. É um showzaço de cumbia, de cachaca e outras coisas mais aí pra galera presente aí. Sábado 27 de junho. Organiza a Escola Santo Domingo de Guzmán. Quilômetro 32 Santo Domingo. Vai ser aí no salão paroquial, beleza? O convite tá feito. Aí a galera que de Santa Rita e toda a região aí, né? Grande festança de São João. Aí em Santo Domingo, organiza Aces e Escola Santo Domingo de Guzmán.

mandar um sucesso aqui lá pro meu amigo Lapodinei, que tá curtindo a programação. Já vou dar uma escutada nos áudios aqui que tá chegando pra gente. Aí, a galera que tá confirmando audiência, 0982-366, aí é o telefone. É 0982-366-118. E também o 0983-516-329 pra você pedir a sua música. Já voltamos aí com mais músicas pra vocês. E recaditos aí até às 19 horas.

0: Banda Safira com o café da manhã. Mandar um abraço lá pro meu amigo Nelmo Halber, alô, pessoal da comunidade do Cerro Largos, ligado comigo aí. Um abraço, galera do Cerro Largo. Lá pro... Agora, ô Nelmo, sabia? Tem meu cunhado tá morando aí pra baixo, aí pras bandas do Cerro Largo aí. Ele, minha irmã aí, agorizado, os filhos, meus sobrinhos, né? Agora dessa, vamos ter que ir lá filar uma boia lá na casa do Elias. Abraço, Nelmo, mandou um vídeo pra nós aqui do a chamada do Paulinho. É, o Paulinho, Fábio, PF no bailão. A partir de julho aí, vamos estar fazendo uma parceria com essa galera aí, pra divulgarmos aí o grande de bailão do chope do Cerro Largo, dia 10 de outubro. Isso aí vamos estar fazendo aí a partir de julho com eles aí. Uma parceria pra gente estar aqui também fazendo a divulgação aí, hein? Abraço, né? Um abraço a toda a família Halber, aos nossos amigos aí da comunidade também. Aquele abraço.
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0: Alô, Adriano também tá na sintonia com a gente. Deixa eu ver quem mais aqui nos ouve. Através do aplicativo Cacau, já postei aqui, já tá curtindo a gente, tá aí. Abraço lá pra Ivanir também, deve estar ouvindo a gente. A minha amiga Julie, através do aplicativo também, aplicativo Rádio Progresso. É, alô, Chiru, o Rolf popular Chiru também ouvindo a gente através do app. É, assim vamos seguindo até as 19 horas, aí com muita música boa, música gaúcha, música sertaneja. É, modão também, aqueles modão raiz, moda sertaneja. Daqui a pouco eu vou trazer uma seleção aí de moda e viola, de música sertaneja pra vocês aí.
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0: Vou trazer o lançamento. Ontem eu rodei aqui, ó. É a banda Os Atuais com a música Mississippi. Gostei bastante, hein? Vou mandar isso aqui lá pra galera do 3 de maio, né, meu amigo? O deixa eu ver aqui, ó. O Jair, alô, Jair, né? Aliás, 32, né? 32. Vou mandar essa aqui pra ele lá.
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0: Os Atuais com a música Mississippi. Essa música ficou muito bacana nessa versão.

0: Olha aí, sucesso gaúcho aqui, é os Monarcas com essa marca boa, Nachate, o vento.
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0: Um abraço, um saludo lá pra Jéssica que tá em sintonia com a gente, deixa eu ver quem mais aqui nos acompanhando aqui hoje, edição de quarta-feira, é o dia do sofá, rapaz, é o dia que a gurizada tira pra fazer um trem diferente.
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0: Alô, meu amigo Betão, um abraço, meu amigo Beto, minha amiga Cleusa também ouvindo a gente. Alô, Adolfo, pessoal de Santa Rosa aí nos acompanha também. Alô, meu amigo Cafu, será que tá ouvindo nós hoje, hein? A Clair, sim, a Clair sempre nos acompanha. Um abraço pra Clair, pra Estela também. A galera aqui de Santa Rita dos Bailões aqui da nossa região, que sempre estão aí nas festanças, nos bailes. A Neiva também, um abraço, Neiva. O meu amigo Ivanir também participou com a gente também, tá curtindo com a programação hoje lá em Pirapitã. Abraço, meu amigo Ivanir, e boa tarde, manda, como é que tá as coisas? Manda uma moda bem boa aí pra esquentar o pelo. Realmente hoje tava bem fresco, né, Ivanir? Deu uma refrescada. O gaúcho já ia pedir pra tirar os casacos do guarda-roupa, tchê. Abraço lá pra galera do Pirapitã. Dia 16 de agosto estaremos aí, Denilson Gaiteiro e Cia, lá na festa da comunidade do quilômetro 9. Aí, Ivanir, já prepara aí a botina, já deixa, vai dando uma encerada nela, hein, beleza? 16 de agosto, festa patronal na comunidade do quilômetro 9. E Denilson Gaiteiro e Cia vai estar por aí animando a grande festa aí, beleza?
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0: Vamos trazer uma seleção de modão aqui, ó, de moda das antigas aqui, ó. Vamos começar com essa aqui, ó, Barreirito. Mandar especialmente lá pro pessoal do Pira que estão ligados com a gente aí. Já vem chegando mais moda boa pra vocês aí.

0: sucesso do Chitãozinho e o Chororó com fio de cabelo, é o fio de cabelo. Agora são 18 horas com mais 21 minutinhos e encerrou aqui o jogo aí de Suíça 2, Canadá 1, Bósnia 3 e o Catar 1. Aí os jogos aí já encerrados. Aí logo mais às 7 horas aí tem jogo de Marrocos e também o Haiti, que é o grupo do Brasil. E Brasil e Escócia. A partir das 7 horas aí, daqui a alguns minutos já vai começar o jogão aí. É, também nossa seleção joga na quinta para sexta-feira. Na quinta-feira, amanhã, às 11 horas, na querida Albirroja, aí mede forças com a Austrália. Torcemos aí, né? Paraguai tá bem encaminhado. Falta. Depende apenas de si aí para seguir aí. Né, com uma boa campanha nessa Copa 2026.
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0: Um abraço lá pra Janete curtindo a programação, ligado com a gente também. Alô, meu amigo Eliseu, alô, pessoal de Naranjito, Jucira aí, o pessoal do Grupo Novo Pampa, saludo pra vocês aí. É, quero mandar também, deixa eu ver aqui, ó, lá pra Rosângela, Rosângela também nos ouvindo. Meu amigo Johnny Martins, o pessoal do Panambi, alô Romualdo, o pessoal lá na colônia, aí nos fundos do Panambi, pra trás aí, quase lá no Pacuquá já, né, mas aí bem pro interiorzão aí. A Morena tá ligada comigo hoje. Alô, minha amiga Inês, a Inês tá ouvindo nós, será hoje? Tá trabalhando, não, já encerrou, né? A Liane também. Alô, meu amigo Rafael, aquele abraço, o nosso amigo Rafael, guri da agricultura. Alô, nossos amigos agricultores, saludo especial a todos vocês, Com esse frio, não é fácil levantar cedinho, não é fácil levantar cedo, aí ir pra estrevaria, tirar o leite, tratar a bicharada aí, não é moleza não. E a gurizada da cidade aí, às vezes aí reclama aí da gurizada da agricultura, né? Mas que não é fácil, não é.
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0: Um abraço aqui lá pra gurizada lá do Pirapitã aí, foi uma seleção de modão pra eles. Eu vou trazer aqui, ó, agora, deixa eu pegar aqui assim, é do Terceira Dimensão aqui, deixa eu pegar aqui. Amigo não beija.

0: Jean Guitarra, sucesso do Safira. Vamos seguindo por aqui agora, 18 horas com mais 34 minutos, 18 e 34 em todo o grande território nacional. Vamos dar uma espiadinha aqui para ver como é que segue aqui o nosso clima pela cidade. É a cidade de Santa Rita agora, nesse momento. Nesse momento tá na casa dos 11 graus, né? Deu uma boa refrescada já e vai esfriar mais ainda. A previsão hoje chegaria aí nos 2 graus. Não passaria aí também para amanhã, não passaria de 18 graus e a máxima. Um abraço lá pro meu amigo Adalto, ele que mora aí na fração Sol Nascente de Santa Rita. Diz ele que por lá também tem umas partes aí que tava bem branca hoje, né, Adalto? Abraço pro Adalto, Adalto Padilha. Já tá curtindo a programação. Vou mandar um modão pra você aqui, ó. Vamos trazer
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0: aqui, ó.
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0: É tchê, garoto! Dia.

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É grupo de montão bem gauchão. É a moda que nós estamos curtindo aqui. Agora 18 horas com 45 minutinhos, 18h45 em todo o território nacional. Vamos aí mais alguns minutos, estamos nos últimos minutos de programação. Quero mandar um abraço lá pra minha amiga, a Daiane, que tá curtindo a programação. Deixa eu ver quem mais aqui nos ouve hoje, edição aí de quarta-feira, o dia do sofá. Alô, Adriano, já sei, né? Hoje é o dia do sofá, então temos que fazer um agrado, né, galera? Abraço ali pra deixa eu ver aqui, ó. Alô, a Cleide tá curtindo a gente também, o meu amigo Volney. Alô, a Daiane, tá curtindo nós também, um abraço pra você, uma ótima quarta-feira. É sucesso gaúcho pra vocês aqui, vamos aí, já tô no finalzinho aqui, deixa eu pegar aqui, já entremos na zapa do tacho aqui já, rapaz. É 18 horas com 45 minutos, vamos trazer aqui mais um aqui, um gauchão aqui, e já voltamos pra nós finalizar a programação do dia de hoje, hein.

como primeiro amor, banda Safira. Vamos chegando no finalzinho da nossa programação na edição de hoje, quarta-feira, galera. Chegamos no finalzinho, mandando aqui os últimos saludos aqui. Um abraço lá pro Neodir, deixa eu ver aqui com meu amigo Manuel. Alô, Claudinho, alô, São Alfredo. Alô, pessoal do São Alfredo, mais uma vez aí. Minha amiga Carmen também de Irunha. Deixa eu ver quem mais que nos acompanha. Meu amigo Negão, um abraço pra você, gurizito. Uma ótima quarta-feira. Estamos aí nos últimos minutos da edição de hoje. Amanhã vamos estar de volta aí a partir das 17 horas e minutos. Já vem chegando nosso amigo Ramon Gomes aí para seguir aí a programação com La Noche e Tu Música. É a programação especial aí, edição de quarta-feira hoje. É o dia do amor, né? Vamos fazendo aqui a finalização com vocês. Deixando um abraço a todos. Amanhã, querendo Deus, estaremos de volta aí. Então, não deixe de seguir aí com a Rádio Progresso. Vem aí La Noche de Música. Um abraço a todos. Até amanhã.